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1: A resposta branda desvia o furor, mas a palavra dura suscita a ira. A língua dos sábios adorna o conhecimento, mas a boca dos insensatos derrama a estultícia. Os olhos do Senhor estão em todo lugar, contemplando os maus e os bons. A língua serena é árvore de vida, mas a perversa quebranta o espírito. O insensato despreza a instrução de seu pai, mas o que atende à repreensão consegue a prudência. Na casa dos justos há grandes tesouros, mas na renda dos perversos há perturbação. A língua dos sábios derrama o conhecimento, mas o coração dos insensatos não procede assim. Provérbios 15, 1 a 7.

Por isso, deixando a mentira, fale cada um a verdade com o seu próximo, porque somos membros uns dos outros. Irai-vos e não pequeis. Não se ponha o sol sobre a vossa ira, nem deis lugar ao diabo. Aquele que furtava, não furte mais. Antes trabalhe, fazendo com as próprias mãos o que é bom para que tenha com que acudir aos necessitados. Não saia da vossa boca nenhuma palavra torpe, e sim unicamente a que for boa para a edificação, conforme a necessidade, e assim transmita graça aos que ouvem. E não entristeçais o Espírito de Deus, no qual fostes selado para o dia da redenção. Efésios 4, versículo 25 a 31.

Mas vós, irmãos, não estáis em trevas, para que esse dia, como ladrão, vos apanhe de surpresa. Porquanto vós todos sois filhos da luz e filhos do dia. Nós não somos da noite nem das trevas. Assim, pois, não durmamos como os demais. Pelo contrário, vigiemos e sejamos sóbrios. Ora, os que dormem, dormem de noite, e os que se embriagam, é de noite que se embriagam. Nós, porém, que somos do dia, sejamos sóbrios, revestindo-nos da couraça da fé e do amor, e tomando como capacete a esperança da salvação. Porque Deus não nos destinou para a ira, mas para alcançar a salvação mediante nosso Senhor Jesus Cristo, que morreu por nós, para que quer vigiemos, quer durmamos, vivamos em união com Ele. Consolai-vos, pois, uns aos outros e edificai-vos reciprocamente, como também estáis fazendo. Tessalonicenses 5, 4 a 11.

lança o teu pão sobre as águas, porque depois de muitos dias o acharás. Reparte com 7 e ainda até com 8, porque não sabes que mal haverá sobre a terra. Estando as nuvens cheias, derramará a chuva sobre a terra, e caindo a árvore para o sul ou para o norte, no lugar em que a árvore cair, ali ficará. Quem observa o vento nunca semeará, e o que olha para as nuvens nunca cegará. Assim como tu não sabes qual o caminho do vento, nem como se formam os ossos no ventre da mulher grávida, assim também não sabes as obras de Deus, que faz todas as coisas. Eclesiastes 11, versículo 1.

0: toda glória ao Rei dos Reis e Senhor dos Senhores.
1: Aleluia.
0: Aleluia. Aleluia.
2: Aleluia.
0: Glória a Deus. Aleluia. Aí, aleluia. Glória a Deus.

Sabe aquele dia em que você para pra pensar e de repente se dá conta do tamanho da sua vitória, de estar onde está? Esse dia chegou pra mim.

mas os olhos do Senhor estão sobre os que o temem, sobre os que esperam no seu constante amor, para livrar as suas almas da morte e para os conservar vivos na fome. A nossa alma espera no Senhor. Ele é o nosso auxílio e o nosso escudo. Nele se alegra o nosso coração, pois confiamos no seu santo nome. Seja o teu constante amor, ó Senhor, sobre nós, assim como em ti esperamos. Salmo 33, de 18 a 22.

Pois, irmãos, ousadia para entrar no santuário pelo sangue de Jesus, pelo novo e vivo caminho que ele nos consagrou, pelo véu, isto é, pela sua carne, e tendo um grande sacerdote sobre a casa de Deus, cheguemo-nos com verdadeiro coração e inteira certeza de fé, tendo os corações purificados de má consciência e o corpo lavado com água limpa. Retenhamos firmes a confissão de nossa esperança, porque fiel é o que prometeu. E consideramos-nos uns aos outros para nos estimularmos ao amor e às boas obras, não deixando a vossa congregação, como é costume de alguns, antes ademoestando-nos uns aos outros, e tanto mais quanto vedes que se vai aproximando aquele dia. Hebreus 10, 19 a 25.

Sê forte e corajoso, porque tu farás este povo herdar a terra que, sob juramento, prometi dar a seus pais. Tão somente sê forte e muito corajoso, para teres o cuidado de fazer segundo toda a lei que meu servo Moisés te ordenou. Dela não te desvies nem para a direita, nem para a esquerda, para que sejas bem-sucedido por onde quer que andares. Não cesses de falar desse livro da lei, antes medita nele dia e noite, para que tenhas cuidado de fazer segundo tudo quanto nele está escrito. Então farás prosperar o teu caminho e serás bem-sucedido. Não te mandei eu ser forte e corajoso? Não temas e nem te espantes, porque o Senhor teu Deus é contigo por onde quer que andares. Josué 1, 6 a 9.

te converteres ao Todo-Poderoso, serás restabelecido. Se afastares a injustiça da tua tenda e deitares ao pó o teu ouro e o ouro de Ofir entre as pedras dos ribeiros, então o Todo-Poderoso será o teu ouro e a tua prata escolhida. Deleitar-te-ás, pois, no Todo-Poderoso, e levantarás o teu rosto para Deus. Orarás a Ele e Ele te ouvirá, e pagará os teus votos. Se projetas alguma coisa, ela te sairá bem, e a luz brilhará em teus caminhos. Jó, capítulo 22, 23 a 28.

Pois se nós procuramos ser justificados em Cristo, nós mesmos também somos achados pecadores. É porventura Cristo ministro do pecado? De maneira nenhuma. Porque se torno a edificar aquilo que destruí, constituo-me a mim mesmo transgressor. Porque eu, pela lei, estou morto para a lei, para viver para Deus. Já estou crucificado com Cristo, e vivo não mais eu, mas Cristo vive em mim. E a vida que agora vivo na carne, vivo-a na fé do Filho de Deus, o qual me amou e se entregou a si mesmo por mim. Gálatas, capítulo 2, versículo 17 a 20.

Ai dos que ao mal chamam bem, e ao bem mal, que fazem da escuridade luz e da luz escuridade. Põe o amargo por doce e o doce por amargo. Ai dos que são sábios a seus próprios olhos e prudentes em seu próprio conceito. Ai dos que são heróis para beber vinho e valentes para misturar bebida forte, os quais por suborno justificam o perverso e ao justo negam justiça. Pelo que como a língua de fogo consome o restolho e a erva seca se desfaz pela chama, assim será a sua raiz como podridão e a sua flor se esvaecerá como pó. Porquanto rejeitaram a lei do Senhor dos Exércitos e desprezaram a palavra do Santo de Israel. Isaías 5, versículo 20 a 26.

Certamente suave é a luz e agradável é aos olhos ver o sol. Porém, se o homem viver muitos anos e em todos eles se alegrar, também se deve lembrar dos dias das trevas, porque hão de ser muitos. Tudo quando sucede é vaidade. Alegra-te, jovem, na tua mocidade, e recreie-se o teu coração nos dias da tua mocidade, e anda pelos caminhos do teu coração e pela vista dos teus olhos. Sabe, porém, que por todas estas coisas se trará Deus a juízo. Afasta, pois, a ira do teu coração e remove da tua carne o mal, porque a adolescência e a juventude são vaidade. Eclesiastes 11, versículos 7 a 10.

estejais inquietos por coisa alguma. Antes, as vossas petições sejam em tudo conhecidas diante de Deus pela oração e súplica com ação de graças. E a paz de Deus, que excede todo entendimento, guardará os vossos corações e os vossos sentimentos em Cristo Jesus. Quanto ao mais, irmãos, tudo que é verdadeiro, tudo que é honesto, tudo que é justo, tudo que é puro, tudo que é amável, tudo que é de boa fama, se há alguma virtude e se há algum louvor, nisso pensai. O que também aprendeste e recebestes e ouvistes e vistes em mim, isso fazei, e o Deus de paz será convosco. Filipenses 4, versículo 6 a 9.

0: meus irmãos, tende por motivo de grande gozo o passar de por provações, sabendo que a prova da vossa fé desenvolve a perseverança. Ora, a perseverança deve concluir a sua obra, para que sejais maduros e completos, não tendo falta de coisa alguma. Se alguém de vós tem falta de sabedoria, peça a Deus, que a todos dá liberalmente, e assim ser-lhe-á dada. Bem-aventurado o homem que suporta a provação, porque depois de ter passado na prova, receberá a coroa da vida que o Senhor prometeu a quem o ama. Tiago 1, 2, 5 e 12.
1: Presta muita atenção.

Olá, graça e paz. Hoje eu estou passando por aqui para pensar sobre algo muito forte que nos paralisa, que nos deixa muitas vezes estagnados e alguns até presos. Medo. Essa palavra de quatro letras tão pequena, mas a ação dele tão poderosa muitas vezes sobre a nossa vida. E o tema é vença o medo. E você pode vencer o medo. Tem um texto bíblico de Marcos, capítulo 5, verso 36, que eu gosto demais. Quando Jesus fala para Jairo, um líder religioso da sinagoga da época, quando a filha dele estava morrendo, Jairo vem pedir o socorro de Jesus. Jesus vai andando com Jairo em direção à casa dele, mas antes de chegar na casa, os empregados de Jairo gritam para Jairo dizendo: Jairo, não incomodes mais Jesus, porque tua filha já morreu. Eu penso comigo que naquela hora o medo maior ainda do que Jairo já tinha tomou conta de todo o ser dele. Mas Jesus deu uma resposta extraordinária às vozes de fora, introduzindo a voz da fé, que vence o medo dentro do coração de Jairo, dizendo: Jairo, não tenha medo, apenas creia. Marcos 5, 36. Sabe, eu não sei se você já teve experiências de medo, mas eu passei por uma época em que um sentimento de medo criou dentro de mim um espírito depressivo. Eu estava passando um momento desse terrível na vida, você já passou por isso? Depressivo, depressão, quase com síndrome do pânico, porque o medo é um abismo que chama outro, a Bíblia diz isso, um abismo chama outro abismo. Então por isso devemos criar uma ponte, a ponte da fé. Jesus disse para Jairo: creia. O crer é criar a ponte entre o abismo. Então pense nisso comigo. Jesus dá a palavra a Jairo e Jairo cria uma ponte para chegar do outro lado. Foi um momento difícil da minha vida, quando eu tive um sentimento de perda. Numa madrugada eu tive uma experiência na Marginal Tietê. Era depois da meia-noite, a Marginal Tietê estava sendo reformada, os tratores, os carros, os caminhões parados, e eu parei entre meia-noite e meia e uma hora da manhã, e aí me deu um pânico de medo horrível, e aí no meu coração veio: põe um CD para você ouvir uma música. E aí eu abri o porta-luva do carro, não tinha CD nenhum, e aí eu liguei o rádio e ouvi um cantor cantando a letra de uma música dizendo: ei medo, eu não te escuto mais, pois você não me leva a nada. Quando eu ouvi a voz daquele cantor, aquilo tomou conta do meu coração, e aí Deus falou comigo de uma maneira muito forte. Porque o medo é algo que te aprisiona, mas a fé e o crer é algo que te liberta e te deixa livre. Na vida, nós perdemos mais por medo do que por tentativas. Eu vou dizer isso de novo. Na vida, nós perdemos mais por medo do que por tentativas. Olha essa frase besta que veio no meu coração. Vai, e se der medo, vai com medo mesmo. Jairo continuou andando com Jesus mesmo tendo medo. Ele continuou, ele não ficou perguntando se a menina estava morta, mas ele continuou a caminhada. Continue a caminhada. Vá em frente, siga. Faça teu medo ter medo de você. Uou! Porque quando você vai de encontro àquele problema que te causa o medo vai ter medo de você. É forte isso, né? Eu quero pensar com você em três ou quatro coisas aqui para vencer o medo. Vença o medo. E uma das coisas que nós precisamos para vencer o medo é confiança. Confiar em nós e confiar em Jesus. Jesus estava com Jairo. Jesus fala com Jairo. Jairo se levanta e continua a caminhada, porque ele confiou em si e ele confiou na palavra que saiu da boca de Jesus. Vamos continuar, Jairo. Confie. Confiar é ter certeza. Confiar é se consolidar. Confiar é sentir segurança naquilo em que você crê. Sinta segurança na palavra que Jesus tem para você. Esse medo não é maior, essa depressão não é maior, essa angústia não é maior, esse síndrome do pânico não é maior, maior é a fé que está dentro de você. Uma segunda coisa que vem no meu coração, e que isso é muito forte, um posicionamento. Primeiro é confiar, o segundo é se posicionar. Como é que eu devo me posicionar? Quando nós nos entregamos, ou quando nós nos prostramos, ou quando o medo toma conta da nossa vida, parece que isso vai deixando a gente prostrado cada dia mais. Eu fico pensando em Jairo. Jairo vem, se prostra, ele pede para Jesus, mas depois ele se levanta, ele se coloca numa posição. Ei, se coloca numa posição de andar em direção àquilo que te causa o medo. Tem tantos outras histórias bíblicas em que Deus dá ordem para que se levantem e caminhem e avancem. O rei Josafá é um desses.
Três povos vêm contra eles para lutar, para vencê-los na batalha, para derrotá-los. E o texto diz que eles teve medo, segundo Reis capítulo 20, verso 3. Josafá teve medo ouvindo aquela voz, mas aí ele se levantou, se posicionou, se colocou numa posição contra o medo. Ei, o medo não é mais forte que você, o medo não é maior do que você, o medo não tem autoridade sobre você, porque o que você tem dentro de você é maior, tem mais força e mais autoridade que a vida de Deus dentro da sua vida. E uma terceira e última coisa: se a primeira é confiar, se a segunda é se posicionar, a terceira e última é ter fé. Ter fé. Jairo, ele já tinha ido com a palavra de que a filha estava praticamente morta. Eu vou dizer isso de novo. Jairo foi até Jesus já com a palavra de que a filha estava morta. Então o medo já não estava mais só dentro, mas estava fora. Estava por todos os lados, mas ele caminha pela fé da mesma maneira, ele chega até Jesus da mesma maneira, ele volta com Jesus até a casa, onde a menina está morta agora. E é interessante que a fé é algo tão forte para vencer o medo, que quando Jesus entra na casa e a menina está morta, Jesus pega Pedro, Tiago e João, mais o pai e a mãe da menina, e entra na casa e mais ninguém. Porque a fé vence o medo, e o medo só é vencido por quem tem fé. Jesus poderia ter deixado todo mundo entrar para que todos pudessem ver um milagre da ressurreição da menina, mas ele só deixou Pedro, Tiago e João, o pai e a mãe, porque esses tinham fé. A fé vence o medo. A fé que está dentro de você vence o medo. A fé que está dentro de você é maior. É maior para ver a vitória. É maior para isso desaparecer. É interessante que Jesus chega e fala àquela menina: levanta-te. E aquela menina se levanta na mesma hora. O medo desaparece, as incertezas vão embora e a segurança chega. Hoje é o dia de você vencer o medo. Hoje é dia de você encarar o medo. Hoje é dia de você dizer para esse medo e para essa incerteza, para esse pânico, para essa depressão: eu não vou parar por medo. Eu vou tentar de novo. Eu vou chegar lá. Se eu tenho medo, eu vou com medo e tudo. Eu vou para cima, porque Jesus está comigo. E eu vou porque eu não vou ter medo do medo. O medo vai ter medo de mim. Uau! E o medo não vai ter medo de você por causa de você. O medo vai ter medo de você por causa de quem está acompanhando você, que é Jesus. Ele está do teu lado porque ele disse: estarei com você todos os dias até a consumação do século. Posso declarar essa palavra? Se posicione com essas três palavras simples e curtas e você vai ver isso desaparecendo, trazendo uma segurança e uma vida plena sobre você. Que Deus abençoe o teu coração, que Deus te guie, que você confie nele, que você se posicione, que você tenha fé e que todos os seus medos desapareçam em o nome do Senhor Jesus. Até a próxima, se Deus quiser.

Senhores, tratai os servos com justiça e com equidade, certos de que também vós tendes Senhor no céu. Perseverai na oração, vigiando com ações de graças. Suplicai ao mesmo tempo também por nós, para que Deus nos abra a porta à palavra, a fim de falarmos do ministério de Cristo, pelo qual também estou algemado, para que eu o manifeste como devo fazer. Portai-vos com sabedoria para com os que são de fora. Aproveitai as oportunidades. A vossa palavra seja sempre agradável, temperada com sal, para saberdes como deveis responder a cada um. Colossenses 4, versículo 1 a 6. Pois tenho guardado os caminhos do Senhor e não me apartei perversamente do meu Deus. Porque todos os seus juízos me estão presentes e dos seus estatutos não me desviei. Também fui inculpável para com ele e me guardei da iniquidade. Daí retribuiu-me o Senhor, segundo a minha justiça, segundo a minha pureza, diante dos seus olhos. Para com o benigno, benigno te mostras. Com o íntegro, também íntegro. Com o puro, puro te mostras. Com o perverso, inflexível. Tu salvas o povo humilde, mas com um lance de vista abates os altivos. Tu, Senhor, és a minha lâmpada. O Senhor derrama luz nas minhas trevas, pois contigo desbarato um exército. Com meu Deus, salto muralhas. O caminho de Deus é perfeito. A palavra do Senhor é provada. Ele é escudo para todos os que nele se refugiam. Pois quem é Deus, senão o Senhor? E quem é o rochedo, senão o nosso Deus? Deus é minha fortaleza e a minha força. E Ele perfeitamente desembaraça o meu caminho. Ele deu aos meus pés a ligeireza das corças e me firmou nas minhas alturas. Segundo a Samuel 22, de 22 a 34.

A sabedoria clama lá fora, pelas ruas levanta sua voz. Nas esquinas movimentadas ela brada. Nas entradas das portas e nas cidades profere as suas palavras. Até quando, ó simples, amareis a simplicidade? E vós, escarnecedores, desejareis o escárnio? E vós, insensatos, odiareis o conhecimento? Atentai para minha repreensão, pois eis que vos derramarei abundantemente do meu espírito e vos farei saber das minhas palavras. Entretanto, porque eu clamei e recusastes, e estendi a minha mão e não houve quem desse atenção, antes rejeitastes todo o meu conselho e não quisestes a minha repreensão. Também de minha parte eu me rirei na vossa petição e zombarei em vindo o vosso temor. Vindo vosso temor como assolação e vindo vossa perdição como uma tormenta, sobrevirá a vós aperto e angústia. Então clamarão a mim, mas eu não responderei. De madrugada me buscarão, porém não me acharão, porquanto odiaram o conhecimento e não preferiram o temor do Senhor. Não aceitaram o meu conselho e desprezaram toda a minha repreensão. Portanto, comerão do fruto do seu caminho e fartar-se-ão dos seus próprios conselhos, porque o erro dos simples os matará e o desvario dos insensatos os destruirá. Mas o que me der ouvidos habitará em segurança e estará livre do temor do mal. Provérbios 1, 20 a 33.

pois, irmãos, ousadia para entrar no santuário pelo sangue de Jesus, pelo novo e vivo caminho que ele nos consagrou, pelo véu, isto é, pela sua carne, e tendo um grande sacerdote sobre a casa de Deus, cheguemo-nos com verdadeiro coração e inteira certeza de fé, tendo os corações purificados de má consciência e o corpo lavado com água limpa. Retenhamos firmes a confissão de nossa esperança, porque fiel é o que prometeu. E consideramos-nos uns aos outros para nos estimularmos ao amor e às boas obras, não deixando a vossa congregação, como é costume de alguns, antes ademoestando-nos uns aos outros, e tanto mais quanto vedes que se vai aproximando aquele dia. Hebreus 10, 19 a 25.

0: a Deus. Eu não sei o que seria de minha vida sem irmãos e irmãs. Eu olho aqui os rostos e reconheço a muitos. E eu não sei o que eu faria, o que seria da minha vida e ministério, se não fosse as pessoas. E a prioridade de um ministério deve ser esta, irmãos: as vidas, os irmãos, os amigos, as pessoas que você vai caminhando pela vida fora. Eu louvo a Deus pela vida do João Batista, nosso maestro. Eu queria que os irmãos dessem uma salva de palmas para ele. Irmãos, o Batista toca comigo há 35 anos. Aquele solo do Ensina-me foi ele que fez. E nós dissemos para ele: Batista, você vai fazer de novo no DVD, viu? Já se passaram 20 anos que nós gravamos esse disco, mas você fez o solo, e eu louvo a Deus por você, por cada um desses músicos. Ali tem o Daniel, lá tem outro Daniel na percussão, ali tem o Gilberto, o Giba, o Alexandre Vieira, tem o Simon, lá tem o Samuel, querido, que começou a ministrar do meu ladinho. Quando o pai dele deu um tecladinho bem pequenininho para ele, ele ficava do meu lado, do piano, tocando. E hoje ele continua do meu lado. Obrigado, Samuel. O Beck, Eduardo Flor, Carmélia, Adelei, que são os Becks do nosso ministério. E todo esse coral reunido aqui, eu quero louvar a Deus. Eu não sei o que seria da minha vida sem irmãos e irmãs.
1: Nós temos o teu amor em nós, Senhor.

Sete pecados capitais, esse é o nosso tema, que começou mês passado e adentrou esse mês, porque são sete os pecados capitais, tratando um por semana, então chegamos ao segundo mês. E, se Deus permitir, encerramos então na próxima quarta-feira. Quem se lembra os pecados que a gente já tratou aqui? Ira, preguiça, hã? Inveja, avareza, luxúria, já deu quantos aí? Já deu cinco? Preguiça, luxúria, avareza, inveja e ira. Hoje, o sexto, sabe qual? Gula. Vamos abrir em Tito. Tito, capítulo 1. Vocês estão tão alvoraçados, por quê? Vai tocar aí nas feridas? Tito, capítulo 1. Vamos ler o versículo 12. Tito 1, 12. Diz assim: um dos seus próprios profetas disse: os cretenses são sempre mentirosos, animais ferozes, glutões, preguiçosos. E esse testemunho é verdadeiro. Quem aqui já foi o terror dos rodízios? Confundiu pague tanto e coma à vontade, com pague tanto e coma tudo. Quem aqui, fala a verdade, já comeu demais e depois passou mal? Aquela história, né? O sujeito abusa, se esbalda e depois joga a culpa na azeitoninha. Aquela azeitoninha que eu comi, que não fez bem. Você sabe que eu conheço o caso de um rapaz que ele foi trabalhar numa fábrica de chocolates e lá era o seguinte: os funcionários que trabalhavam na manufaturação dos chocolates podiam comer chocolate à vontade. E aí, no primeiro dia que ele foi trabalhar, que ele ficou sabendo disso, para quê? Quis comer todos os chocolates possíveis e foi parar no hospital, ficou intoxicado. Então, irmãos, a Bíblia fala de gula. Fala, por exemplo, nesse texto que a gente leu aqui, que Paulo está relembrando uma fama que os cretenses tinham, que ele vai dizer aqui. Os cretenses, ele está, na verdade, citando um trecho de um poema de um pensador cretense, que era até considerado pelos cretenses um profeta. Ele diz assim no versículo 12: um dos seus próprios profetas disse: os cretenses são sempre mentirosos, animais ferozes, glutões, preguiçosos. E, literalmente, glutões preguiçosos seria estômago preguiçoso. Era uma expressão para se referir a um apetite desordenado. Agora, interessante é que em todas as outras passagens do Novo Testamento que vai falar sobre glutonaria, essa expressão que a Bíblia usa, a palavra glutonaria, todas as outras vezes que o Novo Testamento, na nossa língua portuguesa, fala lá glutonaria, essa glutonaria pode ser tradução de uma palavra que significa não só glutonaria, mas outras coisas. Você poderia traduzir essa palavra, por exemplo, por luxo, suntuosidade. Poderia se traduzir por orgia. Poderia se traduzir por desperdício.
poderia se traduzir, inclusive, por revolta. Porque isso que a Bíblia vai nos chamar de glutonaria é

E esse apetite descontrolado, que não diz respeito só à comida, pode se manifestar, por exemplo, num luxo exagerado. Luxo exagerado. Por exemplo, você acha mesmo que alguém precisa de uma bolsa de 13 mil reais? Você acha mesmo que alguém precisa de um relógio de 30 mil reais? Você acha que não precisa porque não precisa mesmo ou porque você não pode comprar? E se você pudesse comprar? Será que não ia precisar mesmo? Por quê? Porque o ser humano é assim, ele diz assim, ó, quando eu tiver tal coisa, quando eu puder tal coisa, aí eu paro. Aí eu fico satisfeito. Será que fica mesmo? Porque a Bíblia vai dizer lá em Provérbios 27:20, os olhos do homem nunca se satisfazem. Ou seja, quanto mais tem, quanto mais pode, mais quer. Se pode, quer mais. O apetite, esse apetite descontrolado, não tem um chega, já tá bom. Pode se manifestar também numa vaidade do ego que diz assim, tudo para mim. Tudo para mim. Eu lembro de um jogador de futebol que era um bom centroavante. Ele se chamava Mirandinha. Talvez alguém se lembre do Mirandinha. Era um bom centroavante, só que ele tinha um problema. Ele era muito fominha. Só ele queria fazer gol. Então, quando passavam a bola para ele, esquece, ele não passava para mais ninguém, porque ele que tinha que fazer o gol. E aí, interessante que um técnico conversou com ele e disse assim, ó, se você passar a bola, depois você pode receber lá na frente em condição melhor. E ele ouviu. E ele deixou de ser só um bom centroavante, se tornou praticamente um craque, se eu não me engano, quase que foi para a seleção. Mas e se não tivesse deixado de ser fominha? Só para mim, tudo para mim, tudo tem que ser eu. E esse apetite descontrolado pode se manifestar também numa revolta contra limites. Por exemplo, o homem que cai na promiscuidade, na esperança de se satisfazer e nunca mais sai, porque o pecado nunca se satisfaz. Ele se esquece de um pensamento que diz assim, o homem que não se satisfaz com uma mulher, não se satisfaz com nenhuma. Então, a pergunta... Como lidar com essa glutonaria da alma? Desse coração insatisfeito que se rebela contra limites e aí comete exageros que vão trazer prejuízos à própria vida. Eu penso, irmãos, que como qualquer outro pecado, a gente precisa da ajuda de Deus. Não é uma questão só de esforço. Então, a gente precisa pedir três graças. Pelo menos três graças da parte do Senhor. Uma delas, pelo menos três graças da parte do Senhor.

mas para nos garantir os prazeres mais completos e verdadeiros. Por quê? Porque a vida, irmãos, é como assim um rio caudaloso, cheio de exuberância, cheio de vida. Enquanto ele está naquelas bordas dele, nas margens, nos limites, ele traz vida, ele traz beleza, ele traz bênçãos. Agora, se ele transborda os limites, se ele passa das margens, o que acontece? Aí vem destruição, vem morte. É por isso que Provérbios 23:10 diz assim: não remova os limites antigos, não entre na terra dos órfãos. Ou seja, há um limite. Vir até aqui é legítimo, passar desse ponto já não é mais. Respeite os limites. Para o seu bem, o bem da sua alma, limites. Sabe, aquela linha amarela na plataforma foi colocada ali para o meu bem. Aquela linha amarela na plataforma está me dizendo o seguinte: olha, até aqui você está seguro. Passou da linha, é por sua conta e risco. Você já está colocando em risco o seu bem. Então, temperança. Não preciso passar da linha. Já entendi. Da linha para cá é o meu bem. Meu bem está garantido. Vou ficar aqui. Não vou passar da linha. Temperança. Entendimento. Não é para o mal, é para o bem. Um segundo pedido. Contentamento. Aquela certeza que posso ter mais, sim, mas o que eu tenho já está bom. Você sabe, uma vez no final de ano, um irmão muito querido me mandou mensagem de final de ano com aqueles desejos de um bom ano, de saúde. E uma das coisas que ele escreveu, que você receba também da parte de Deus, contentamento. Aí eu li e pensei assim: tá aí uma coisa boa para se pedir. Contentamento. Quem aqui já pediu contentamento? Senhor, me dê contentamento. Me ajude a ser feliz com o que eu tenho. Me ajude a dar valor ao que o Senhor já me deu, porque não é pouco. E se eu perder, aí eu vou sentir falta, aí que eu vou dar valor. Me ajuda a ter contentamento, Senhor. Sabe, um salmo que me ajudou muito com essa questão de contentamento foi o Salmo 128. Porque o Salmo 128 vai nos colocar os pés no chão de novo. Ele vai dizer assim para a gente: ó, se você tem um trabalho cuja renda é suficiente para o seu sustento, se você tem onde morar e aí dentro dessa casa você tem uma família, pessoas que não são perfeitas, mas pessoas que amam você e que você ama, então você já tem tudo. Você já tem tudo o que é preciso para uma vida boa. Você já tem tudo o que é preciso para uma vida feliz. Você já pode se considerar uma pessoa abençoada. Uma pessoa bem-aventurada. Uma pessoa feliz. Deus te deu tudo já, o que é necessário para uma vida feliz. Agora, você pode ter mais? Pode. É pecado ter mais? Dependendo da forma que você conseguir, não. Mas, tome cuidado. Para nessa ânsia do mais, nessa ânsia de ter o que não se tem, perder o que se tem. Por exemplo, o caso de Adão e Eva. Adão e Eva tinham comunhão com Deus, tinham paz, tinham o direito de comer simplesmente de todas as árvores do jardim, nada lhes era negado, a não ser uma árvore.

a não ser o fruto. Aí, ao invés de se alegrarem, de ver como Deus era bom, de dar todas aquelas maravilhas para eles, foram colocar os olhos justamente na única coisa que não tinham. E aí você sabe o final da história. Trocaram tudo o que tinham por uma única coisa que não tinham. Trocaram o que era maior pelo que era ínfimo. Trocaram o paraíso por uma fruta. Por isso que a gente precisa pedir para Deus nos ensinar o que Deus ensinou para o apóstolo Paulo. O apóstolo Paulo vai dizer assim: aprendi o quê, irmãos? Hã? O que ele aprendeu? Isso. Aprendi o segredo de viver contente em toda e qualquer circunstância. Se ele aprendeu, é porque antes não sabia. A gente não nasce sabendo. Contentamento é algo que se aprende com a ajuda de Deus. Se Deus ajudou o Paulo a aprender, pode nos ajudar também. Que tal, irmãos? Que tal hoje você fazer essa oração? Senhor, me dê contentamento. O Senhor não me deu pouco. Não me deu pouco. Se eu for abrir os olhos, muitos me invejariam. O Senhor me deu muito. Me ensina a ser contente. Se o Senhor quiser me dar mais, eu aceito, mas que venha das tuas mãos. Eu só quero o que o Senhor tem para mim. O que o Senhor não tem, eu não quero. Mas enquanto não vem, me ajuda já a estar contente, satisfeito, feliz. Me dá contentamento. E por fim, sabe o que a gente precisa pedir? Temperança, contentamento e moderação. Moderação. Aquela capacidade de dizer, tá bom. Aquela capacidade, aquela liberdade de dizer, já chega. Já é suficiente. Por hoje, chega. E não se render àquele, ah, só mais um pouquinho. Só mais um pouquinho. Só mais um. Só mais um. Vou contar uma história. Na verdade, é um conto. Foi escrito por um pensador russo chamado Lev Tolstói. E ele escreve esse conto na velhice, quando ele se converte à fé cristã. O conto é o seguinte, em resumo é o seguinte. Tinha um camponês honesto. Mas ele era muito ambicioso por ter terras. Ele achava que quando ele tivesse bastante terras, aí a vida dele seria boa. E aí lhe deram um desafio. O desafio foi o seguinte. Ó, você pode ter todas as terras que você conseguir demarcar. Você vai demarcando com essa pá. E todas as terras que você conseguir demarcar, do nascer do sol até o pôr do sol, vai ser sua. Agora, você só vai ganhar se até o pôr do sol você tiver voltado ao ponto inicial que você começou a demarcação da terra. Entendeu? Então, tudo que você conseguir demarcar é seu, mas até o pôr do sol você tem que estar de volta no ponto, senão você perde tudo. Aí tá bom. Nasceu o sol, ele começou.
Foi demarcando, demarcando, demarcando. E foi andando, e foi andando. E quanto mais ele demarcava, mais ele olhava e tinha mais terra, e tinha mais terra, e tinha mais terra fértil. Aí ele pensava assim, não, eu só vou caminhar mais um pouquinho só para eu ter aquele vale também. Aí demarcava o vale, não, mas é só mais um pouquinho, porque o vale precisa de rio, e aí era mais um pouco, não, mas é só mais um pouquinho. E aí quando ele se deu conta, o sol já estava baixando, e ele já tinha andado muito, mais do que as forças dele podiam. Só que ele entrou em pânico, ele ficou desesperado, e aí começou a correr de volta para o ponto inicial. E aí as pernas começaram a fraquejar, os pulmões começaram a arder, o coração começou a bater violentamente. Mas ele, não, eu quero as terras. E foi, aí começou uma torcida, todo mundo, vai, não sei o quê e tal. E foi, aí... Chegou no ponto inicial, o sol baixou. E aí ele foi declarado vencedor. Só que sabe o que aconteceu? Começou a sair sangue pela boca. E ele morreu. E o Tolstói escreve isso numa alusão àquilo que Jesus disse, que adianta o homem ganhar o mundo inteiro e perder a sua alma, que pode ser traduzido também e perder a sua vida. Jesus disse, não é a vida mais preciosa do que o corpo, do que o alimento? Então, tome cuidado, irmão. Tome cuidado, irmã, com o só mais um pouco. É só mais um. Só mais um. Lembre-se, muitas vezes... Menos é mais. Então, quem dera, gula dizer respeito só à comida, não. A glutonaria diz respeito a qualquer apetite fora de controle, em relação a qualquer coisa, a qualquer fome. Esse apetite desgovernado que vem de uma alma sempre insatisfeita, sempre descontente, e, portanto, ela se rebela contra os limites e comete exageros, ações desregradas que vão trazer bastante prejuízo à vida. Por isso que a palavra de Deus sempre nos convida à temperança, ao contentamento, e a moderação. Em quantas coisas? Em tudo. Em tudo. Em tudo. Que o Espírito de Deus em nós nos dê essas três graças. Para a glória de Deus e para o nosso bem. Amém.

Pois assim diz o Senhor dos Exércitos: para obter ele a glória, enviou-me as nações que vos despojaram, porque aquele que tocar em vós, toca na menina do seu olho. Porque eis aí, agitarei a mão contra eles, e eles virão a ser presa daqueles que os serviram. Assim sabereis vós que o Senhor dos Exércitos é quem me enviou. Canta e exulta, ó filha de Sião, porque eis que venho e habitarei no meio de ti, diz o Senhor. Naquele dia, muitas nações se ajuntaram ao Senhor e serão o meu povo. Habitarei no meio de ti e saberei que o Senhor dos Exércitos é quem me enviou a ti. Então o Senhor herdará a Judá como sua porção na Terra Santa e de novo escolherá a Jerusalém. Cale-se toda a carne diante do Senhor, porque ele se levantou da sua santa morada. Assim diz o Senhor dos Exércitos: se andares nos meus caminhos e observares os meus preceitos, também tu julgarás a minha casa e guardarás os meus átrios, e te darei livre acesso entre estes e aqueles que se encontram. Zacarias 2, 8 a 13 e 3, 7. Se teu irmão pecar contra ti, vai, repreende-o entre ti e ele só. Se ele te ouvir, ganhaste a teu irmão. Se porém não te ouvir, toma ainda contigo uma ou duas pessoas, para que pelo depoimento de duas ou três testemunhas, toda a palavra se estabeleça. E se ele não os atender, diz-o à igreja. E se recusar ouvir, também a igreja considera-o como gentio e publicano. Em verdade vos digo que tudo o que ligardes na terra será ligado nos céus, e tudo o que desligardes na terra terá sido desligado nos céus. Em verdade também vos digo que se dois dentre vós sobre a terra concordarem a respeito de qualquer coisa que porventura pedirem, ser-lhe-á concedida por meu Pai que está nos céus. Porque onde estiverem dois ou três reunidos em meu nome, ali estou no meio deles. Então Pedro, aproximando-se, perguntou: Senhor, até quantas vezes meu irmão pecará contra mim e eu lhe perdoe? Até sete vezes? Respondeu-lhe Jesus: não te digo que até sete vezes, mas até 70 vezes 7. Mateus 18, 15 a 22.

bom, muito bom. A Rádio é Paulista, com muito gosto, com muito prazer, nós estamos aqui falando do amor de Deus sempre. Sempre, sempre. É uma alegria realmente ter Jesus Cristo no coração. Na Bíblia, no Novo Testamento, no livro de Romanos, capítulo 1, versículo 7, nós encontramos: chamados para serdes santos. Chamados para serdes santos. Tá? Agora há pouco o pastor Ricardo trouxe uma mensagem especial aqui para todos nós. Ouvimos a mensagem, né? Quem ouviu foi beneficiado com certeza com a mensagem do pastor Ricardo, porque ela sempre tem uma mensagem para o meu, para o seu coração também, né? Agora, sobre Romanos 1:7, podemos convenientemente considerar os santos apóstolos como santos, de uma maneira mais especial do que os outros filhos de Deus. Todos a quem Deus chamou por sua graça e santificou por seu Espírito são santos, tá? Todos a quem Deus chamou por sua graça e santificou por seu Espírito são santos. Mas podemos olhar para os apóstolos como seres extraordinariamente, né? Ah, sim, como seres extraordinários, raramente sujeitos às mesmas fraquezas e tentações a que nós estamos. Entretanto, ao fazê-lo, não esquecemos da seguinte verdade: quanto mais próximo de Deus um homem vive, quanto mais próximo de Deus um homem vive, mais intensamente ele se lamenta por seu coração perverso. E quanto mais seu mestre o honra por seu serviço, mais o mal da carne o atormenta e zomba dele dia após dia. O fato é que se tivéssemos visto o apóstolo Paulo, o consideraríamos notavelmente como todos os demais da família eleita. E se tivéssemos conversado com ele, hein? E se tivéssemos conversado com ele, teríamos dito: achamos que a sua experiência e a nossa são muito semelhantes. Ele é mais fiel, mais santo, mais profundamente instruído que nós, mas ele tem provas idênticas para suportar. Viu? É, ele é mais, é o quê? Mais fiel, mais santo e mais profundamente instruído que nós, mas ele tem provas idênticas para suportar. Não, em certos pontos, ele é mais violentamente provado que nós. Então, não olhe para os antigos santos como isentos de fragilidades ou pecados e não os considere como uma reverência mística que fará de nós quase idólatras. A santidade deles é alcançável por nós. Somos chamados para ser santos pela mesma voz que os compeliu à sua alta vocação. É dever de um cristão forçar sua entrada no círculo íntimo da santidade, viu? É dever de um cristão forçar a sua entrada no círculo íntimo da santidade. E se esses santos foram superiores a nós em suas realizações, como certamente foram, vamos segui-los, imitemos seu favor e sua santidade. Temos a mesma luz que eles tiveram, portanto a mesma graça nos é acessível. Como poderíamos nos sentir satisfeitos até que nos igualemos a eles em caráter celestial? Eles viveram com Jesus, eles viveram por Jesus, portanto cresceram à semelhança de Jesus. Vivamos
pelo mesmo Espírito que eles viveram, olhando para Jesus, e nossa santidade em breve será evidente. Legal? Maravilha, não é? Maravilha a mensagem. Eles viveram com Jesus, eles, né, estiveram com Jesus, né, portanto cresceram à semelhança de Jesus. Vivamos pelo mesmo Espírito que eles viveram, olhando para Jesus, e nossa santidade em breve será evidente. Tá bom? Entendeu a mensagem? Obrigado por você estar aí em sintonia. Agora 8 horas 58 minutos.

0: Em cada música sempre tem uma mensagem para o meu e também para o seu coração. É muito importante que você esteja ouvindo a Rádio Paulista, tá? E ouvir aqui as mensagens que vêm do coração do nosso Deus para os nossos corações, tá? Sem tirar, sem pôr, viu? É dentro da palavra de Deus, dentro da Bíblia, não é? E eu vou dizer uma coisa a você, é muito importante que você leia a Bíblia, tá? Você tem um exemplar da Bíblia aí com vocês? Tem? Hã? Ah, tem, tá bom. Se não tiver um exemplar dela, né, do livro mesmo, não sem... Ah, mas você deve ter aí no celular, se não tiver a Bíblia, né? Você tem aí no celular, é só abrir, né, e começar a ler todos os dias uma porção da palavra de Deus, vivendo com ela no coração, e tudo será diferente em sua vida. Você vai descobrir na Bíblia o valor da vida. O valor da vida, que é muito importante, né? Todos nós devemos saber e conhecer a verdade. Jesus Cristo é o caminho, a verdade e a vida. Se Ele é o caminho, a verdade e a vida, devemos segui-lo, não é? Está tudo aí prontinho para você. Basta você agora seguir, né, tudo que o Mestre mandou e viver com ele no coração. E a sua vida será notável, viu? Com certeza. 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

direitinho a música? Ouviu? Ah, ouviu. Muito bom, muito bom. Ah, maravilha. Olha só, está na Bíblia, no livro de Gênesis, capítulo 41, versículo 4, o seguinte. Você já deve ter ouvido sobre isso, né? Você que lê a Bíblia, você que medita na Bíblia, já viu sobre isso, né? As vacas feias à vista e magras comiam, as sete formosas à vista e gordas. As vacas feias à vista e magras comiam, as sete formosas à vista e gordas. Gênesis 41:4, você pode verificar lá. O sonho de Faraó, muito frequentemente, tem sido minha experiência de alerta. Preste atenção, o sonho de Faraó, muito frequentemente, tem sido a minha experiência de alerta. Meus dias de preguiça destruíram nocivamente tudo o que alcancei em momentos de esforço zeloso. Minhas épocas de frieza congelaram todo o brilho genial de meus períodos de ardor e entusiasmo. E meus ataques de mundanismo me fizeram retroceder em meus avanços na vida divina. Preciso ter cautela com orações magras, louvores magros, deveres magros e experiências magras, pois queimarão a gordura de meu conforto e minha paz. Se negligencio a oração, reduzindo-a a períodos tão curtos

perco toda a espiritualidade que havia obtido. Se não colho provisões frescas do céu, o milho já velho em meu celeiro é logo consumido pela escassez enfurecida em minha alma. Quando as lagartas da indiferença e os gafanhotos do mundanismo e da autoindulgência deixam meu coração completamente desolado e fazem minha alma definhar, já não tiro proveito algum de todo o meu frutificar e crescimento anteriores. Como deveria estar ansioso por dias em que não há carnes magras ou horas doentias? Se me aventurar todos os dias em direção aos objetivos de meus desejos, muito breve os alcançarei. Mas retroceder me deixa todavia distante do prêmio de meu elevado chamado e roubar-me dos avanços que tão laboriosamente alcancei. A única maneira de meus dias serem dias de vacas gordas é alimentá-los no campo certo, gastando-os com o Senhor, em seu serviço, em sua companhia, em seu temor e em seu caminho. Por que não deveriam ser todos os anos mais ricos do que os anteriores, hein? Mais ricos em amor proveitoso e alegria, hein? Estou mais próximo das colinas celestiais, tenho mais conhecimento de meu Senhor e deveria ser mais como Ele. Ó Senhor, mantém-me longe do curso em que minha alma se torna esguia. Não me deixes ter que clamar, definho, definho, ai de mim, mas que eu possa ser bem alimentado e nutrido em tua casa, que possa louvar o teu santo nome. Amém? Ouviu direitinho? Bom dia! 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

Maravilha, maravilha, bom dia. Aqui em cada música sempre tem uma mensagem para o meu, para o seu coração. É muito importante. Daqui a pouquinho o nosso querido pastor Ricardo Aracaki, titular da Primeira Igreja Batista do Brás, estará trazendo mais uma mensagem para o meu, para o seu coração. Santifica-os na verdade. Santifica-os na verdade. No livro de João, no Novo Testamento, na Bíblia, para quem não sabe, né? Onde é que ele encontra? João 17, 17. 17, capítulo 17, versículo 17. Santifica-os na verdade. A santificação começa na regeneração. Preste atenção aí que é muito importante, viu? A santificação começa na regeneração. O Espírito de Deus verte no homem este novo princípio de vida pelo qual ele se torna uma nova criatura. Tá? Entendeu? Em Cristo Jesus, esta obra que começa no novo nascimento é exercida de duas maneiras. Mortificação, pela qual os desejos da carne são subjugados e mantidos assim. E vivificação, pela qual a vida que Deus colocou em nós torna-se uma fonte de águas jorrando para a vida eterna. Isto é exercido todos os dias, tá? Isto é exercido todos os dias, no qual é chamado de perseverança, por meio da qual o cristão é preservado e mantido em um estado gracioso, de modo a abundar em boas obras para o louvor e a glória de Deus. E culmina também, ou chega à perfeição em glória, quando a alma, sendo inteiramente expiada, é tomada para habitar com seres santos à destra da majestade. Isso nas alturas, viu? Isso nas alturas. Mas, mesmo que o Espírito de Deus seja autor da santificação, tá? O Espírito de Deus seja o autor da santificação, há, no entanto, uma intervenção que não deve ser esquecida, tá? Não deve ser esquecida. Santifica-os, disse Jesus. Na verdade, a tua palavra é a verdade. As passagens das Escrituras que provam que o instrumento de nossa santificação é a palavra de Deus, né? E é a palavra de Deus, são muitas. O Espírito de Deus traz às nossas mentes e preceitos e as doutrinas da verdade e os aplica com poder. Estes chegam aos ouvidos e são recebidos no coração. Trabalham em nós o querer e o efetuar segundo a boa vontade de Deus. A verdade é o santificador, e se não ouvirmos ou lermos a verdade, não cresceremos em santificação. Só progredimos no viver conforme progredimos na compreensão sã. Lâmpada para os meus pés é a tua palavra e luz para os meus caminhos. Com relação a um erro, não diga, tá? Com relação a um erro, não diga. É simplesmente uma questão de opinião. Nunca diga isso, tá? É simplesmente uma questão de opinião, você poderá estar dizendo. Nenhum homem que tolera um erro de opinião, nenhum homem que tolera um erro de opinião escapa de cedo ou tarde tolerar um erro na prática. Apegue-se firmemente à verdade, pois em fazê-lo você será santificado pelo Espírito de Deus. Entendeu direitinho? Apegue-se firmemente à verdade, pois em fazê-lo você será
santificado pelo Espírito de Deus. Ok? Mais uma mensagem para o meu, para o seu coração, já já o pastor Ricardo Aracaki. Valeu? Vamos em frente, com muito gosto, com muito prazer. 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

Convido você a abrir a sua Bíblia em Marcos, capítulo de número 2. Estamos no verso de número 18, Marcos, capítulo 2, versículo 18. Capítulo, você sabe, sempre o número maior, versículos são os números menores. Então, Marcos, capítulo 2, versículo 18. Evangelho de Marcos, capítulo de número 2. Vamos ler a partir do versículo 18. Marcos 2, a partir do verso 18. Diz assim: os discípulos de João e os fariseus estavam jejuando e foram perguntar-lhe: por que os discípulos de João e dos fariseus jejuam, mas os teus discípulos não? Jesus lhes respondeu: acaso os convidados para o casamento podem jejuar enquanto o noivo está com eles? Enquanto o noivo está com eles, não podem jejuar, mas chegarão os dias em que o noivo lhes será tirado. Naqueles dias jejuarão. Ninguém costura remendo de pano novo em roupa velha, porque o remendo novo se desprenderá da roupa velha e o rasgo será ainda maior. E ninguém põe vinho novo em recipiente de couro velho, porque o vinho novo romperá o recipiente de couro e se perderão tanto o vinho quanto o recipiente de couro. Mas põe-se vinho novo em recipiente de couro novo. Senhor, obrigado mais uma vez por esta manhã. Obrigado por ter nos reunido aqui como teu povo, como tua igreja. E como o Senhor sempre tem nos feito, tem se dignado de fazer ao teu povo. Mais uma vez, nos abençoe também com a tua palavra. Prepare os corações que o Senhor já preparou. E agora, Senhor, ministra esta tua semente, para que ela encontre lugar em terra boa e venha frutificar para a tua glória e para a nossa salvação. Em nome de Jesus. Amém. Orar, jejuar, ler a Bíblia, congregar, todas estas práticas que podemos chamar de práticas espirituais ou mesmo práticas religiosas no bom sentido, elas são úteis, elas têm a sua importância, são essenciais para dizer o mínimo à nossa vida cristã, na medida que cultiva ou cultivam o nosso relacionamento com Deus, nos mantém no caminho. Como alguém já disse, o meu coração é como palha que se incendeia à mínima faísca. Por isso, mantenho-o umedecido com a palavra de Deus. Você fará bem se umedecer teu coração continuamente, diariamente, com a palavra de Deus. Todas essas coisas são e podem ser muito boas. O problema é que quando essas práticas todas não estão alinhadas e não estão dependentes de Cristo, elas podem, por outro lado, nos serem muito prejudiciais. Elas podem ter um efeito contrário. E, na verdade, nos serem muito ruins. Muito ruins. Na medida, por exemplo, que
vamos nos tornando cada vez mais orgulhosos. Uma pessoa pergunta a outra: você já leu a Bíblia por completo, de capa a capa? Ah, ainda não. Eu já. Quantas vezes você já leu a Bíblia? Ah, eu já consegui ler uma. Eu li 7. Estas práticas, quando não alinhadas, não dependentes de Cristo, nos podem ser extremamente prejudiciais quando passamos a praticá-las simplesmente de forma mecânica. E ao praticá-las de forma mecânica, isso nos dá a impressão que está tudo bem conosco. Afinal de contas, as estamos praticando e não percebemos que elas vão maquiando a nossa real condição. Porque você pode orar com palavras, até bonitas, de efeito, mas sem o Espírito. Você pode ler a sua Bíblia diariamente apenas para cumprir uma obrigação diária. Pronto, cheque. Você pode vir à igreja, congregar, cultuar, o seu corpo está aqui, mas o seu coração não está aqui. Como as palavras do Senhor por meio do profeta Jeremias, que o Senhor Jesus as repetiu em Mateus 15:8: este povo me honra com os lábios, mas o seu coração não está comigo. O seu coração está em outras coisas. O seu coração está longe de mim. Essas práticas podem ser terrivelmente prejudiciais à nossa alma quando nós começamos a julgar os outros por não as praticarem, ou pelo menos não as praticarem como nós, como parece ter sido o caso aqui dos discípulos de João Batista, os discípulos dos fariseus que estavam lá no seu período de jejum, e perceberam que os discípulos de Jesus não estavam jejuando. E como assim? Nós jejuamos, os discípulos dos fariseus jejuam, todo mundo sabe que tem que jejuar para apressar a vinda do Messias, para apressar a vinda do reino. Por que que eles não estão jejuando? E parece que se achegam a Jesus indignados e perguntam. Verso 18, os discípulos de João e os fariseus estavam jejuando e foram perguntar-lhe: por que os discípulos de João e os dos fariseus jejuam, mas os teus discípulos não? E a resposta que Jesus dá nos ensina duas lições, a fim de que aloquemos melhor essas práticas espirituais, essas práticas religiosas, a fim de que elas, de fato, nos façam bem e não mal, devido à nossa condição. Então, uma primeira lição é que estas práticas, elas podem nos fazer muito bem, enquanto alinhadas e dependentes de Jesus. Porque eu te pergunto, quanto que é zero mais zero mais zero mais zero mais zero mais zero? E se colocarmos mais 1 milhão de zero, vai ficar quanto a soma? Agora, se a gente coloca o número 1 na frente de todos esses zeros, aí quanto mais zero, melhor, né? Porque cada zero que a gente coloca
alinhado, e depois do 1, esse 0 multiplica o valor por 10. Então, quanto mais 0, assim também essas práticas. Orar, jejuar, congregar, ler a Bíblia sem Cristo à frente, independente dele, 0 mais 0 mais 0 mais 0 mais 0 mais 0 mais 0, 0. Além de nos deixando orgulhosos, maquiando a nossa real condição, mas alinhadas com Jesus, dependentes de Jesus, seguindo Jesus, aí tem muito valor. Aí vai agregando valor. Na medida que vai nos aproximando dele, vai nos aperfeiçoando no segmento dele, mas ele sempre à frente, tudo dependente dele. É mais ou menos isso que o Senhor responde aos seus inquiridores. No versículo 19, ele diz: Jesus lhes respondeu: acaso os convidados para o casamento podem jejuar enquanto o noivo está com eles? Seria a mesma coisa você no casamento da sua filha, na festa de casamento, vem te entregar um bolo, e você diz assim: não, não posso, hoje eu estou de jejum. Quem mandou marcar esse casamento no dia do meu jejum? Meu jejum é sagrado. Não cabe. As fontes dizem que até um rabino interromperia a aula bíblica para participar da festa do casamento. Interromperia a aula bíblica para participar da festa do casamento.

de Cristo com a sua igreja, a intimidade do relacionamento, o relacionamento mais íntimo possível de um homem e uma mulher. O que Jesus está dizendo é totalmente incoerente que agora eles jejuem, porque eu estou com eles, nós estamos em plena comunhão. Mas vai chegar o dia em que eu vou ser tirado corporeamente da presença deles. Eu vou morrer na cruz por eles, vou ressuscitar para a sua salvação. Vou ser elevado ao céu e vai ficar um período em que o noivo não estará corporeamente presente com a noiva. Então, nesse período que é o nosso, a noiva jejua para se manter consagrada a ele, ao noivo. E conosco não é diferente, porque imagine você, se Jesus estivesse aqui hoje conosco, de forma corpórea, em carne e osso, entrou aqui por essa porta, nós nos alegraríamos, Jesus! Ia fazer fila para falar com Jesus, para abraçar Jesus, eu aqui, calma gente, calma. E aí a gente não ia nem mais ter assembleia hoje. Porque bastaria pegar a pauta, apresentar para Jesus e falar, Senhor, qual é a tua decisão? E pronto. Quem é que ia fazer contraproposta? Jesus falou, está falado. A gente não teria hoje escola bíblica. Porque eu cederia com muito prazer e honra o púlpito para Jesus. E Jesus nos falaria. Nos ensinaria coisas concernentes ao reino de Deus. Depois poderíamos abrir para perguntas, se é que alguém teria alguma pergunta. Hoje, jejuar estaria totalmente fora de cogitação. Porque no final da nossa reunião, nós iríamos todos lá para o salão almoçar e cear com Jesus. E nos alegraríamos com ele, eu acho que ele ia gostar muito dessa igreja, porque assim nessa igreja não falta comida. Mas enquanto esse dia não chega, dessa comunhão plena, dessa comunhão tocável, visível, quando não chega ainda o casamento, as bodas do Cordeiro, então a gente jejua e a gente pratica todas essas práticas espirituais que nos mantém nos lembrando dele, nos consagrando a ele, no nosso relacionamento mais íntimo possível com ele, mas fazendo tudo isso não independente dele, mas totalmente alinhados, dependentes dele. Por exemplo, quando é que você deve orar? Você pode e deve ter o seu horário de oração diária. Mas você pode e deve orar todas as vezes que Jesus te chamar. Sabe quando você sente aquele toque? Alguém já aconselhou parar tudo e orar, porque se você não for, vai acontecer alguma coisa que te impeça depois. Você não vai perder tempo, você vai ganhar. Por isso que Paulo diz, orai sem cessar. Quando é que você deve vir à igreja? Você sabe os dias que temos de culto, você sabe os dias que na sua agenda você pode estar aqui, mas você também é liberto para vir todas as outras vezes que o Espírito te tocar. Lembra do Simeão, aquele homem que temia a Deus, já um idoso? Foi tocado pelo Espírito a ir ao templo. E então ele, o texto diz, movido, direcionado pelo Espírito, ele vai
e ele

encontra ali, ele vê a promessa de Deus realizada na sua vida. Ele vê o Messias recém-nascido, a promessa de Deus para ele se cumpre, tanto que ele diz: Senhor, pode despedir agora o teu servo, já vi o que o Senhor prometeu. Quando você deve jejuar? Você pode ter o seu dia na semana, ou o seu dia no mês, ou o seu dia no ano. Ou quando estiver passando por uma provação. Ou quando tiver que tomar uma decisão importante na vida e precisa de tempo para estar com o Senhor, para ouvir o Senhor. E todas as outras vezes que o Senhor te convidar ao jejum, por razões que só Ele sabe, que só Ele conhece, talvez nem você esteja consciente, mas Ele te convida. Eu tinha um vizinho muçulmano, e quando estava lá no período do Ramadã, aquele período longo, inclusive, em que eles jejuam, ele me perguntou: e vocês cristãos, quando jejuam? E eu respondi assim: a gente não tem um dia, mas a gente jejua sempre que houver uma necessidade, ou Deus nos chamar. E ele ficou assim me olhando com uma cara de quem não entendeu nada. E eu nem tentei explicar, porque uma coisa é pensar a partir da lógica da religião. Outra coisa é pensar a partir da lógica de um relacionamento vivo com o Cristo vivo. A nossa relação não é apenas com práticas, ritos, costumes, mas primeiramente, principalmente com uma pessoa. E essa pessoa é Jesus, o nosso Jesus. Ele está vivo. E o nosso relacionamento diário é com Ele. E nada que fazemos é ou pode ser independente desse relacionamento. Agora, uma segunda lição é que, embora estas práticas possam ser boas enquanto alinhadas com Ele, elas podem se tornar ruins quando o tentam conter. O tentam conter. Ele vai dizer no versículo 21, ninguém costura remendo de pano novo em roupa velha. Porque o remendo novo se desprenderá da roupa velha, e o rasgo será ainda maior. E ninguém põe vinho novo em recipiente de couro velho, porque o vinho novo romperá o recipiente de couro, e se perderão tanto o vinho quanto o recipiente de couro, mas põe-se vinho novo em recipiente de couro novo. O que Jesus estava falando? Olha, se você pegar, fazer um remendo de um pano novo, não lavado, cru, e você colocar no rasgo de uma roupa velha, já desgastada, quando você for lavar essa roupa, esse remendo de pano novo, que nunca foi lavado, cru, ele vai se encolher, e ele vai forçar a costura e o rasgo vai ficar ainda maior. Então não faça isso. Aí ele usa o exemplo do odre e do vinho. Ó, você vai colocar o vinho num odre, num recipiente de couro, quando ele fermentar, ele vai forçar o odre, então o odre vai se esticando para conter o vinho.
o máximo que pode. Aí você usou o vinho. Só que se você pegar esse recipiente agora já usado e colocar outro vinho novo, na hora que esse vinho fermentar e começar a forçar o odre, esse odre já não vai ter mais para onde esticar e ele vai romper. Então não se coloca vinho novo em odre velho. O que ele estava dizendo? Olha, não vai dar certo esse negócio de vocês quererem me enquadrar no quadradinho de vocês. Eu não caibo. Jesus não coube em nenhum sistema religioso de práticas, costumes, tradições do seu tempo, não cabe hoje e não vai caber amanhã. Porque Jesus é sempre maior do que qualquer coisa que façamos, que agora peguei tudo de Jesus, ele cabe aqui, Jesus, não cabe, nunca vai caber. Por que a gente precisa entender isso? Para que a gente entenda que há práticas que, por mais queridas que nos foram, que cumpriram um papel em determinado tempo, tinham um propósito, tinham um porquê, não são ad eternas, podem ser transitórias. Elas tinham um porquê naquele tempo, naquele contexto. A mesma coisa, mas já cumpriram o seu papel, a mesma coisa quando você faz baldeação. Você pega um trem que vai te levar até determinado ponto, mas depois que ele te levou até esse ponto, o que você faz? Você desce, você sai dele. E pega o outro, não dá para estar nos dois ao mesmo tempo. A mesma coisa, alguns ritos, práticas do Antigo Testamento, eles nos apontaram, nos levaram até Cristo, mas agora que estamos em Cristo, ficamos com Cristo. Porque é Ele que nos leva a Deus. Ou é como o piso está aqui molhado, aí eu coloco assim uma placa, piso molhado, tem um porquê, tem um propósito, tem uma função. Mas agora o piso secou. Se ficar aqui, vai atrapalhar a passagem. Já cumpriu a função. E a gente precisa entender isso, o lugar das práticas, costumes, tradições em relação a Cristo, e saber o lugar certo delas, e que algumas são transitórias, a fim de que a gente não queira, não ouse reduzir nem a pessoa, nem a palavra de Cristo, para que ela caiba no nosso odre. No nosso odre. Então, alguém já nos falou a respeito do perigo de fazermos uma edição dos evangelhos e formar o quinto evangelho. O evangelho segundo nós mesmos. A gente vai recortando aquelas passagens que batem com o que a gente pensa, que nos são confortáveis, então essa entra para o nosso evangelho, e aquelas outras palavras de Jesus que são incômodas, que são confrontadoras, que não batem com o espírito desse tempo, individualista, consumista, egoísta, beligerante,
a gente relativiza. Então, por exemplo, vinde a mim todos vós que estáis cansados e sobrecarregados, e eu vos aliviarei. Ah, que palavra maravilhosa. Essa entra. Essa entra. Amai os vossos inimigos. Fazei o bem aos que vos odeiam. Abençoai os que vos amaldiçoam. Orai pelos que vos maltratam. Emprestem e não peçam de volta. Ah, não. Ah, não. Essa ainda não estou pronto, não, Jesus. Essa não cabe no odre, então. Ah, não foi bem isso que Jesus quis dizer. Veja bem. E fica. Então eu te pergunto. Que da palavra de Jesus cabe no teu odre? O que da palavra de Jesus não está cabendo? Talvez você precise de um odre novo. Ou precise ser um odre novo. Porque Jesus não vai caber. Então o evangelho é assim, irmãos. O evangelho de Jesus é assim. Ora nos consola. Ora nos confronta. Porque o seu propósito não é afagar o nosso ego, nos dar a impressão que está tudo bem com a nossa vida e depois nos despedir orgulhosos para o inferno. O seu propósito é nos salvar. Naquele sentido mais amplo, de ir nos fazendo a cada oração, a cada jejum, a cada leitura da palavra, a cada congregar como esse, mais e mais, a imagem daquele que nos salvou e é o único que nos salva, Jesus Cristo, o Filho de Deus. A Ele a glória, a honra, o poder, o domínio e a majestade, hoje e para sempre. Amém.

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Em cada música, uma mensagem no ar. Obrigado, pastor Ricardo, mais uma vez, pela mensagem especial. Uma mensagem, né, que nós devemos guardar no coração. Como é importante, né? Como é importante a mensagem. É um bálsamo, não é, pastor Ricardo? É um bálsamo e nós devemos sempre lembrar a luz das Escrituras, da palavra de Deus, e fazer exatamente como ela manda, dentro da palavra de Deus. Graças a Deus pelo seu dom inefável, né? Graças a Deus pelo seu dom inefável. Segundo Coríntios, capítulo 9, versículo 15, fala: um presente não é um presente até que alguém o aceite, não é mesmo? É? Que você acha? Um presente não é um presente até que alguém o aceite. Deus nos deu o seu Filho, mas uma condição para os termos é aceitá-lo, tá? Uma condição para o termos, né? Para o termos é aceitá-lo. Deus não força sobre nós o seu presente, mas nos pede que aceitemos pela fé o presente que é o seu Filho Jesus Cristo. Quem se recusa deliberadamente à oferta de amor, misericórdia e perdão de Deus está perdido, viu? Está perdido. Este é um presente que vem dos céus. É um presente que você deve aceitar de todo jeito, né? No momento certo, que é importante. Deus não força sobre nós o seu presente, mas nos pede que aceitemos pela fé o presente que é o seu Filho Jesus Cristo. Tá? É Deus dando a você este presente maravilhoso, o melhor presente que você pode receber. Quem se recusa deliberadamente à oferta de amor, misericórdia e perdão de Deus está perdido. A maior parte das pessoas aceita de bom grado um presente dado com amor. E o maior pecado que alguém pode cometer é recusar o amor de Deus. E o maior pecado que alguém pode cometer é recusar o amor de Deus. Eu busquei o teu presente, que é Jesus, e recebi o perdão e a vida eterna. Obrigado, meu Pai Celestial, eu te amo. Eu busquei o teu presente, que é Jesus, e recebi o perdão e a vida eterna. Obrigado, meu Pai Celestial. Maravilhas, maravilha, aí um presentão, hein? Um presentão que vem do céu. Você não quer, não é? Não, está recusando? Acha que esse presente não é válido? Acha que esse presente não vem? Nunca, experimenta, peça este presente a Deus. Peça a Jesus Cristo em seu coração. 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

Que legal, que maravilha, a graça maravilhosa de Jesus. Eu vou repetir essa música, viu? Vou repetir, né? Essa canção, um hino, não é? Muito bom, Igreja Cristã Maranata, maravilhosa graça, tá bom? E esta última mensagem eu esqueci de citar, não é? É de Billy Graham, viu? Billy Graham, o príncipe dos pregadores, não é? Aqui, agora sim, agora estou vendo direitinho. O príncipe dos pregadores, ele foi um baluarte, né? Ele que viajou para o mundo inteiro, né? Indo aos estádios de futebol, né? Nas arenas, em todos os lugares do mundo, ele foi, né? Conselheiro também de vários presidentes dos Estados Unidos, e ele nos traz mensagens constantes aqui na Rádio Paulista, viu? Tá bom? Agora sim, Billy Graham. No verão e no inverno sucederá isto. Zacarias, capítulo 14, versículo 8, tá? Preste atenção na mensagem. As torrentes de águas vivas que fluem de Jerusalém, não se esgotam devido ao ressecante calor do solstício de verão, assim como não são congeladas pelos frios ventos do tempestuoso inverno, né? Alegre-se, ó minha alma, na desobrigação de comprovar a fidelidade do Senhor. As estações mudam e você também muda, mas o seu Senhor permanece eternamente o mesmo, e as torrentes de seu amor são tão profundas, tão amplas e tão plenas como sempre foram. Os rigores das preocupações de trabalho e provações mordazes me fazem necessitar das refrescantes influências do rio de sua graça. Posso ir subitamente e beber da fonte inesgotável até que me sacie, pois emana abundantemente no verão e no inverno. As fontes superiores nunca são escassas, e louvado seja o nome do Senhor. As fontes inferiores também não falham. Elias encontrou Querite seca, né? É, Elias encontrou Querite seca, mas Jeová ainda era o mesmo Deus de providência. Jó disse que seus irmãos eram como ribeiros enganosos, mas encontrou em seu Deus um transbordante rio de consolo. O Nilo, né, e a grande segurança do Egito, mas suas cheias são variáveis. Nosso Senhor é eternamente o mesmo. Ao desviar o Eufrates, Ciro tomou a cidade da Babilônia, mas nenhum poder humano ou infernal pode desviar o fluxo da graça divina. As rotas de rios antigos foram todas encontradas secas e assoladas, mas as torrentes que surgem nas montanhas da soberania e amor infinito de Deus estarão sempre cheias até a margem. Gerações dissolvem-se, mas o curso da graça é inalterado. O rio de Deus pode cantar mais verdadeiramente do que o ribeiro no poema. Então, homens vêm, homens vão, mas eu fluo para sempre. Como é feliz a minha alma por ser guiada junto de tais águas tranquilas. Nunca vaguei por outras torrentes a fim de que não ouça a repreensão do Senhor. Agora, pois, que lucro terás indo ao Egito para beberes as águas do Nilo? Hã? Agora dá para responder, né? Mais fácil responder.

10:54. 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

O meu coração se regozija no Senhor. A minha força está exaltada no Senhor. A minha boca se ri dos meus inimigos, porquanto me alegro na tua salvação. Não há santo como o Senhor, porque não há outro além de ti. E rocha não há nenhuma como o nosso Deus. Não multipliqueis palavras de orgulho, nem saiam coisas arrogantes da vossa boca, porque o Senhor é o Deus de sabedoria e pesa todos os feitos na balança. O arco dos fortes é quebrado, porém os débeis, cingidos de força. 1 Samuel, capítulo 2, de 1 a 4.

irmãos, ousadia para entrar no santuário pelo sangue de Jesus, pelo novo e vivo caminho que Ele nos consagrou, pelo véu, isto é, pela sua carne, e tendo um grande sacerdote sobre a casa de Deus, cheguemo-nos com verdadeiro coração, em inteira certeza de fé, tendo os corações purificados de má consciência e o corpo lavado com água limpa. Retenhamos firmes a confissão de nossa esperança, porque fiel é o que prometeu. E consideramos-nos uns aos outros para nos estimularmos ao amor e às boas obras, não deixando a vossa congregação, como é costume de alguns, antes ademoestando-nos uns aos outros, e tanto mais quanto vedes que se vai aproximando aquele dia. Hebreus 10, 19 a 25.

despojaram, porque aquele que tocar em vós toca na menina do seu olho. Porque eis aí, agitarei a mão contra eles, e eles virão a ser presa daqueles que os serviram. Assim sabereis vós que o Senhor dos Exércitos é quem me enviou. Canta e exulta, ó filha de Sião, porque eis que venho e habitarei no meio de ti, diz o Senhor. Naquele dia, muitas nações se ajuntaram ao Senhor e serão o meu povo. Habitarei no meio de ti e saberei que o Senhor dos Exércitos é quem me enviou a ti. Então o Senhor herdará a Judá como sua porção na terra santa e de novo escolherá a Jerusalém. Cale-se toda a carne diante do Senhor, porque ele se levantou da sua santa morada. Assim diz o Senhor dos Exércitos: se andares nos meus caminhos e observares os meus preceitos, também tu julgarás a minha casa e guardarás os meus átrios, e te darei livre acesso entre estes e aqueles que se encontram. Zacarias 2, 8 a 13 e 3, 7.

Senhor. Nós precisamos aprender a te adorar, Senhor, em espírito e em verdade. Aleluia. Levante sua mão comigo, levante. Quando você levanta a mão assim, você está se rendendo ao Senhor. Não importa se você está em pé ou sentado, você está se rendendo ao Senhor. Cante comigo.

Aleluia. Glória a Deus. Oh, tu é mais excelente, Senhor. Glória a Jesus. Glória a Jesus.

preciso dizer algo para você, meu amado. Gostaria que você cantasse aí da sua casa conosco mais uma vez. Se o mar me submergir, a tua mão vai me trazer à tona para respirar. O mar submergir não é uma certeza, é uma possibilidade. Pode ser que isso aconteça ou não. Mas a mão do Senhor te trazer à tona para respirar não é uma possibilidade, é uma certeza, querido. É uma certeza, a mão dele vai te trazer à tona para respirar em qualquer situação que você esteja. Mas deixa eu dizer algo, pense comigo aqui, querido. Quando Pedro começa a afundar, ele grita pelo nome de Jesus. Geralmente a gente grita por alguém que está longe. E aí, para essa pessoa nos ouvir, a gente grita o nome dele: ô, fulano de tal. O texto fala que quando Pedro começa a afundar, ele grita pelo nome de Jesus. Porque às vezes é assim, querido, diante da tempestade e o medo que tenta se instalar no nosso coração, às vezes parece que ele está longe, às vezes parece que Jesus está distante, às vezes parece que não vai dar tempo dele nos socorrer, dele nos ajudar. Mas ouça, o texto diz que quando Pedro grita pelo nome de Jesus, Jesus não vai andando na direção de Pedro. O texto diz, e Jesus estendendo a sua mão, segura a mão de Pedro. Para Pedro parecer que estava longe, querido. Mas eu e você nunca estaremos longe o suficiente das mãos do Senhor, querido. Ele nunca estará longe de mim, de você. A gente vai estar sempre ao alcance da mão do Senhor. Eu não sei como está sendo para você passar esses dias de quarentena, de pandemia, de doença. E talvez dentro da sua casa, talvez de pessoas que você conhece. Talvez você conheça pessoas que até infelizmente já morreram, já faleceram, estão no hospital. E você está com medo disso tudo, não sabe o que fazer, nem sabe para onde ir. E parece que no meio disso tudo Deus está longe. Mas eu quero te dizer, Deus está aí agora com você dentro da sua casa. Deus está com você, talvez até dentro desse hospital aí, se você está no hospital agora. E a mão do Senhor vai segurar na tua mão agora. Eu declaro que a mão poderosa, que a mão que cura, que sara, vai tocar em você, está tocando na tua vida, na tua família agora. Em você que está deitado nessa cama, nesse leito, eu declaro, a mão do Senhor está te tocando agora. Você não está longe da mão dele. E ele vai te trazer à tona para respirar em nome de Jesus. Em nome de Jesus, eu declaro essa palavra e você vai chegar do outro lado, amém? Cante comigo esse refrão dessa canção.

Alegrai-vos sempre no Senhor. Outra vez digo, alegrai-vos. Seja a vossa moderação conhecida de todos os homens. Perto está o Senhor. Não andeis ansiosos de coisa alguma. Em tudo, porém, sejam conhecidas diante de Deus as vossas petições, pela oração, pela súplica, com ações de graça. E a paz de Deus, que excede todo o entendimento, guardará o vosso coração e a vossa mente em Cristo Jesus. Finalmente, irmãos, tudo o que é verdadeiro, tudo o que é respeitável, tudo o que é justo, tudo o que é puro, tudo o que é amável, tudo o que é de boa fama, se alguma virtude há e se algum louvor existe, seja isso o que ocupe o vosso pensamento. O que também aprendestes e recebestes e ouvistes e vistes em mim, isso praticai, e o Deus da paz será convosco. Filipenses 4, 4 a 9.

A lei do Senhor é perfeita e restaura a alma. O testemunho do Senhor é fiel e dá sabedoria aos simples. Os preceitos do Senhor são retos e alegram o coração. O mandamento do Senhor é puro e ilumina os olhos. O temor do Senhor é límpido e permanece para sempre. Os juízos do Senhor são verdadeiros e todos igualmente justos. São mais desejáveis do que ouro, mais do que muito ouro depurado, e são mais doces do que o mel e o destilar dos favos. Além disso, por ele se admoesta o teu servo. Em os guardar há grande recompensa. Quem há que possa discernir as próprias faltas? Absolve-me das que me são ocultas. Também da soberba guarda o teu servo, que ele não me domine. Então serei irrepreensível e ficarei livre de grande transgressão. As palavras dos meus lábios e o meditar do meu coração sejam agradáveis na tua presença, Senhor, rocha minha e redentor meu. Salmo 19, 7 a 14.

noite, meu Deus. Andar contigo, Pai. Falar contigo, Senhor. Receber o teu Santo Espírito em nossas vidas. Receber a tua chuva serôdia, Senhor, que o Senhor já está derramando.

sentimento que houve também em Cristo Jesus, pois ele, subsistindo em forma de Deus, não julgou como usurpação ser igual a Deus. Antes a si mesmo se esvaziou, assumindo a forma de servo, tornando-se em semelhança de homens e reconhecido em

porque não faço o bem que quero, mas o mal que não quero, esse faço. Mas se eu faço o que não quero, já não sou eu quem o faz, e sim o pecado que habita em mim. Então, ao querer fazer o bem, encontro a lei de que o mal reside em mim. Porque a inclinação da carne é morte, mas a inclinação do Espírito é vida e paz. Porque se viverdes segundo a carne, caminhais para a morte, mas se pelo Espírito mortificardes os feitos do corpo, certamente vivereis. Pois todos os que são guiados pelo Espírito de Deus são filhos de Deus. Romanos, capítulo 7, versículo 19 e 21, capítulo 8, versículo 6, 13 e 14.

Deus, quantos querem ser usados nessa geração? Diga amém. Toca no ombro do seu irmão e diga pra ele: você será como uma flecha nas mãos do Senhor.

Faze-me justiça, Senhor, pois tenho andado na minha integridade e confio no Senhor sem vacilar. Examina-me, Senhor, e prova-me. Sonda-me o coração e os pensamentos, pois a Tua benignidade tenho perante os olhos e tenho andado na Tua verdade. Não me tenho assentado com homens falsos e com os dissimuladores não me associo. Aborreço a súcia de malfeitores e com os ímpios não me assento. Lavo as mãos na inocência e assim andarei, Senhor, ao redor do Teu altar, para entoar com voz alta os louvores e proclamar as Tuas maravilhas todas. Eu amo, Senhor, a habitação de Tua casa e o lugar onde Tua glória assiste. Não colhas a minha alma com a dos pecadores, nem a minha vida com a dos homens sanguinários, em cujas mãos há crimes e cuja destra está cheia de subornos. Quanto a mim, porém, ando na minha integridade. Livra-me e tem compaixão de mim. O meu pé está firme em terreno plano. Nas congregações, bendirei o Senhor. Salmo 26, 1 a 12.

Jesus ergueu as mãos e olhou para o céu. Pai, chegou a hora. Glorifica o teu filho para que ele te glorifique. Tens dado ao filho autoridade sobre todos os seres humanos para que ele dê a vida eterna aos que lhe deste. E a vida eterna é esta: que todos te conheçam, que és o único Deus verdadeiro. Conheçam também Jesus Cristo, que enviaste ao mundo. Eu mostrei a tua glória ao mundo e terminei o trabalho que me deste para fazer. Meu Pai, agora dá-me glória na tua presença. A mesma glória que eu tinha contigo antes de existir o mundo. Eu mostrei quem tu és àqueles que tiraste do mundo. Eram teus e tu os deste para mim. Eles têm obedecido à tua mensagem e sabem que tudo o que me tens dado vem de ti. Eu lhes dei a mensagem que mandaste, e eles a receberam e conheceram que é verdade que eu vim de ti, e acreditaram que tu me enviaste ao mundo. Eu peço em favor deles. Não peço em favor do mundo, mas por aqueles que me deste, pois pertencem a ti. Tudo que é meu é teu, e tudo que é teu é meu. E a minha glória é vista por meio daqueles que me deste. Agora estou indo para junto de ti. Eles continuam no mundo, mas eu não estarei mais no mundo. Pai Santo, guarda todos aqueles que me deste pelo poder do teu nome, para que sejam apenas um, assim como tu e eu somos um. Quando estava com eles no mundo, eu os guardava com o poder do teu nome, o mesmo nome que me deste. Tomei conta deles e nenhum se perdeu, a não ser aquele que já ia se perder para que acontecesse o que as Escrituras dizem. E agora estou indo para perto de ti. Mas digo isso enquanto estou no mundo, para que os corações deles fiquem cheios da minha alegria. Eu dei a eles a tua mensagem, mas o mundo sentiu ódio deles, porque eles não são do mundo, como eu também não sou. Não peço que sejam retirados do mundo, mas que os guardes da tentação do diabo. Assim como eu não sou do mundo, eles também não são. Que sejam teus por meio da verdade. A tua mensagem é a verdade. Assim como tu me enviaste ao mundo, eu também os enviei. Em favor deles eu me entrego completamente a ti. Faço isso para que de fato eles pertençam a ti. Não peço somente por eles, mas também em favor dos que vão crer em mim por meio deles. E peço que todos eles sejam completamente unidos. E assim como tu, meu Pai, estás em mim,
e eu estou em ti. Que eles também estejam em nós, para que o mundo creia que tu me enviaste. Dei a eles a glória que me deste, para que possam ser um, assim como tu e eu somos um. Eu estou neles, e tu estás em mim, para que eles sejam completamente unidos, a fim de que o mundo creia que me enviaste e que tu amas cada um deles, como também me amas. Meu Pai, quero que onde eu estiver, estejam comigo aqueles que me deste. Quero que vejam a minha glória que recebi de ti, porque me amaste antes da criação do mundo. Pai justo, o mundo não te conhece, mas eu te conheço, e aqueles que me deste sabem que tu me enviaste ao mundo. Eu fiz que eles te conheçam, para que o amor que tens por mim esteja neles, e para que eu mesmo também esteja neles, para sempre. Oh, meu amado